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0: 22:15.
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2: Obrigada, Goiânia! 22 horas e 33 minutos.

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1: 4 horas e 57 minutos.

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6h35, agora 6h35, domingão, hoje dia 5 de julho de 2026. Ah, estamos juntinhos e vamos juntinhos até as 11 da manhã, hein? Logo mais às 7 da manhã tem a Voz de Deus com o pastor João Massola, às 8 horas da bênção com o pastor Antônio do Vale, hein?

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1: Bom dia a todos os irmãos e ouvintes da Rádio Paranapanema e do programa A Voz de Deus para esses últimos dias. Que Deus o abençoe a cada um nesta manhã, neste dia 5 de julho, né? De 2026. Que ele possa falar no nosso coração nessa manhã, comigo, com você que para ouvir, com todos nós, né? Ele é um Deus maravilhoso, ele é um Deus de bondade e de misericórdia, que se não fosse as suas misericórdias, nós não estaríamos mais na terra, porque a crueldade é tamanha, né, do ser humano. Eu não digo porque Deus fez o homem. O homem fez o escravo, diz o profeta. O homem escraviza o outro homem. Deus, eu dizia ontem na igreja, Deus é tão justo. Ele não... Mesmo que eu deixe ele, ele não me deixa. Quer dizer, num bom sentido, enquanto ele estiver tratando comigo e eu estiver ouvindo as suas palavras, então ele não me deixa. Mas eu vou ler aqui no livro de Deuteronômio, hoje, aqui um pouquinho, no Velho Testamento, e vou ler no Novo Testamento. No versículo, no capítulo 4 de Deuteronômio, do versículo 7, capítulo 4 aqui, você acompanha comigo. Deuteronômio é o último livro dos 5 livros da Bíblia que o profeta Moisés escreveu. Então ele diz aqui na sua palavra, nós vamos ver o que ele vai dizer para nós. É bom a gente, como diz, prestar atenção nas palavras, porque você... A fé vem pelo ouvir. E ouvir o quê? Ouvir a palavra de Deus. No livro de Deuteronômio, então, começando com o verso 7. No capítulo 4, verso 7, depois ele fala Hebreus, né? Capítulo 4 de Deuteronômio? Não. Vamos ler aqui Hebreus capítulo 12 e no versículo 25 ao 29. Já estou aqui com eles aqui na mão. 12 do 25 ao 29, Hebreus, né? Depois nós podemos até ler Deuteronômio. Vede que não rejeiteis o que fala. Porque se não escaparam aqueles que rejeitaram, ou aqueles que rejeitam, né? Escuta isso aqui, irmão. Aqueles que rejeitaram, que na terra os advertiu, muito menos nós que devíamos daquele que é do céu. A voz do qual moveu então a terra, mas agora anunciou, dizendo: ainda uma vez comoverei não somente a terra, senão também o céu. E esta palavra ainda uma vez mostra a mudança das coisas móveis como coisas feitas, para que as imóveis permaneçam. Ou permaneçam, pelo que, tendo recebido um reino que não pode ser abalado, retenhamos a graça pela qual sirvamos a Deus agradavelmente com reverência e piedade, porque o nosso Deus é um fogo consumidor. Amém. Senhor Deus e Pai, nesta manhã eu peço a Ti, Senhor, por os doentes, por os abatidos, por aqueles que estão desamparados, aqueles que já desanimaram da vida, Senhor. Mas o Senhor é o nosso ânimo, o Senhor é o nosso sustento, Pai. Que o Senhor visite nesta manhã a cada um de acordo com suas necessidades. O Senhor fala conosco através dessa palavra. Ajuda-nos, Pai. Dá-nos o Teu Espírito Santo para falar. Tira o homem de cena, que essas palavras do Senhor são espírito e vida. E que ela possa penetrar no coração daquele eleito e predestinado para a vida eterna. Em nome de Jesus Cristo eu peço para o Senhor. Amém. Então aqui no livro de... Eu vi aqui no livro de Deuteronômio também. Aqui já é Moisés. Aqui foi Paulo escrevendo aos hebreus. Muita gente fala que não, mas é. É... Começando com o verso 7 ao 14. Paulo fala, aqui, vamos ver aqui, não temos pressas aqui, temos que ter paciência. Davi disse no Salmo 40, esperei com paciência no Senhor, e ele inclinou para mim e ouviu o meu clamor. Deuteronômio não é o capítulo que eu estou pensando, não, mas deixa eu ver se é isso aqui, se é aqui que onde eu estou pensando, o que é Deuteronômio capítulo 4, nós vamos ler do versículo 7 ao 14. Deuteronômio capítulo 4, versículo 7 ao 14. Então vamos aqui falar, ver o que o profeta fala. Versículo 7 ao 14. Porque que gente há tão grande que tenha deuses tão chegados como o Senhor, nosso Deus, todas as vezes que o chamamos, que gente tão grande que tenha, estatutos de juízo tão justo como todos esta lei que hoje dou perante vós. Tão somente guarda-te a ti mesmo e guarda bem a tua alma, que te não esqueça daquelas coisas que os teus olhos têm visto, e se não apartem do teu coração todos os dias da tua vida, e os farás saber os teus filhos e os filhos dos teus filhos, e o dia em que estiveres perante o Senhor, teu Deus, em Horebe, quando o Senhor me disse, ajunta-te este povo e os farei ouvir as minhas palavras, e aprenda-los-ão para me temerem todos os dias que na terra viverem, e a ensinarão os seus filhos. E a vós chegaste, a vós puseste o pé do monte, e o monte ardia em fogo até o meio dos céus, e havia trevas e nuvens, escuridão. E então o Senhor vos falou do meio do fogo. E a voz das palavras ouvistes, porém, além de vós, não viste semelhante nenhuma. Então vos anunciou ele o seu concerto, e vos prescreveu os 10 mandamentos, e escreveu em tábuas de pedra. Também o Senhor me ordenou, o mesmo tempo que vós ensinaste, estatutos de juízo para que os fizestes na terra a qual passai a possuir. Amém. E o Senhor abençoe. Isto são palavras do livro de Hebreus, falada por Moisés, e aqui não, no livro de Deuteronômio falado por Moisés, e no livro de Hebreus falado pelo apóstolo São Paulo. E eu vou ler um pouco o que o profeta fala aqui na mensagem: o mundo caindo aos pedaços. Se você falar que não está, você é um mentiroso. Todas as nações estão se falindo, estão caindo aos pedaços, porque deixaram o Criador e honraram a criatura. Agora eu tenho algumas notas aqui, algumas escrituras anotadas, quais eu gostaria de me referir por alguns minutos, e de forma que eu diria que isto é o título um tanto estranho. E estas fitas estão prontas em qualquer tempo. Quem desejá-lo e o senhor Maguire aqui será capaz de fornecer-lhes estas fitas. E eu quero tomar o texto e um contexto deste assunto, melhor dizendo, como este mundo está caindo aos pedaços. Aqui nós vemos Deus orientando Moisés lá, chamando o povo para se preparar para uma terra futura, quando eles chegariam lá. Eles estavam saindo do Egito, eles tinham saído do Egito, mas a maioria morreu no deserto, ou pereceu no deserto, né? Porque morte verdadeira é separação eterna de Deus. Quando uma pessoa física morre, um cristão morre, ele não está morrendo, ele está mudando de uma vida de ruína para uma vida melhor. Você pode querer contestar comigo, mas não adianta, porque eu tenho a Bíblia para responder para você. Você veja aquela passagem de João, capítulo 11, do rico e do Lázaro. Você vê que aquele homem, quando morreu, não do Lázaro que Deus ressuscitou, não, do Lázaro leproso. Um foi para o Hades, que é o inferno. Aquele rico, não é porque ele era rico, é porque ele não tinha um bom coração. E Lázaro estava sendo levado para o seio de Abraão, e passou para onde eles estavam perto, e o rico pediu misericórdia, mas não alcançou. E ele pediu que mandasse, tem muita gente trouxa, que fica, eu estou falando porque eu passei por isso, eu passei por esse tempo, passei por essa fase. Mas Paulo diz que Deus não leva em conta o tempo da nossa ignorância, e que anuncia que os homens se arrependam, os seres humanos se arrependam. Então o rico estava lá em tormenta e pediu, falou: manda Lázaro, pai Abraão, que ponha a ponta do dedo na água e molhe a minha língua para refrescar o calor do fogo, porque eu estou num lugar de tormenta. Agora Lázaro já estava indo para um lugar de descanso. Aonde eu digo isso, vou falar nessa manhã aqui, há dois lugares. Ninguém que morre vai todo mundo para o mesmo lugar, não pense isso, que você está enganado. O ladrão, tudo o que faz errado quando morre, sem acertar, sem se converter, ele vai para a quinta dimensão, que é um lugar de tormenta. Você fica num pesadelo ali. A sexta dimensão é a região dos salvos. Eles vão para o lugar de descanso, esperar por os irmãos. A sétima dimensão é onde Deus fica, acima. A quarta dimensão hoje está passando minha voz, não sei se através de aplicativo, pode estar chegando em outros da Europa, né? Em outras nações, e essa voz cruza, e o ar aqui na quarta dimensão, em cima de nós, está passando neste momento imagem, vozes. Então, tudo isso é a quarta dimensão que transmite. Na quinta dimensão está a região dos perdidos. A primeira dimensão é a qual nós vivemos aqui, né? Mas vamos aqui. Estávamos passando ontem, ou na noite passada, por um lugar ali, e passamos ali no fim da tarde, ou na parte da noite. Eu mal podia passar pelas ruas, as crianças e as pessoas estavam tão mal. Podíamos pensar pela... podia aglomeradas, e eu pensei, o que poderia ser isso? Mas as pessoas não estavam vestidas como se vestem, indo a uma reunião religiosa, talvez com o nosso bom irmão Billy Graham, Oral Roberts, e um dos... Eu acho que eles estavam naquele distrito, naquela hora. De qualquer forma, e as mulheres estavam usando calças compridas e crianças ou ao redor delas estavam apenas usando um macacão e assim por diante. E tinham tido um desfile de Papai Noel. E havia muitos milhares que estavam assistindo isso nas ruas e assim por diante. Eu simplesmente... E tivemos um tempo terrível ao passar por um lugar, uma cidade, porque está chegando a época do Natal. O Natal é um dia tão comercial, de modo que está quase tirando do quadro o Dia de Ação de Graça. Porque no mundo dos negócios, de qualquer forma, por causa disto, o mundo comercial, o mundo mais influenciado pelo Natal, porque há tantas pessoas fazendo compra e ela é simplesmente um dia de ação de graça. Está um pouco ultrapassado. E descobrimos que vemos o Natal se aproximando novamente. E eu pensei que seria uma boa coisa falar sobre este tema, já que estamos se aproximando dele, vindo que realmente o Natal não é. Nós descobrimos que 25 de dezembro é o aniversário de Cristo, mas é claro que qualquer um sabe que este não foi o aniversário de Cristo. Este foi o nascimento do Deus Sol. Do Deus Sol Romano, que é quando a igreja foi convertida e trazida ao catolicismo, foi formado. Ali um concílio em Nicéia, em vez de um nascimento do Deus Sol, eles fizeram disto um aniversário do Filho de Deus. Foi quando o Sol, que é o dia, até que dizer, do dia 21 a 25, como que entra entre eles, este espaço, o nome pelo qual você chama isto corretamente é quando mal completa um ou dois segundos, quando se passa por este estágio, e foi o nascimento do Deus Sol. Ele apenas pegaram o Filho de Deus e fizeram disto o nascimento dele, para ministrar com suas tradições pagãs, e isso não é a forma, de forma alguma, de jeito nenhum, o nascimento de Cristo. Então, eu não estou aqui contra quem quer que seja. Mas que Jesus não nasceu no dia 25 de dezembro, isso qualquer um sabe. Entende? E a Bíblia não relata em lugar nenhum o dia do nascimento do Senhor Jesus. Agora, o homem ponha como quer. Por exemplo, tem pais, eu conheço parentes, conheço pessoas da família que nasceram num tempo e foram registrados no outro tempo, bem depois, entende? Ou 4 ou 5 meses. No passado, faziam, muitos pais faziam isso, moravam longe da cidade, não tinham condução. Eu ainda, você fala, mas você é tão velho assim? Sim, eu conheço bastante isso. Meu pai tomava conta de uma propriedade, meu pai e meu tio, de uma fazenda. E eu conhecia aquelas pessoas. Era tudo colono, no tempo do colono ainda. Isso foi em 1950 e pouco. 58, 59. Então era uma época que o povo guardava ali... É, eles falam dia santo. No mês de junho, o dia 13, no mês de junho, o dia 24, no mês de julho, o dia 29. E era assim. E o povo praticamente não tinha falta de nada, porque todo mundo naquele tempo, todo o povo plantava e trabalhava nas fazendas, tocava era um colono. Cada um tinha o pasto para o seu animal, lá junto tinha o pasto para os colonos. Lá tinha o leite, todos eles tinham um pouco de leite por dia. E todos eles plantavam de tudo e colhiam de tudo. E tinham porcos, tinham suas criações. Então é bastante diferente de hoje. Hoje, se você morar numa propriedade rural, eu estou falando porque isso aconteceu comigo, você não pode ter um frango lá. Você não pode ter uma galinha torta no terreiro. Ah, você ganha o salário, você não precisa de mais nada. Gente, eu me lembro do meu saudoso pai. Quando começou a construção dessas primeiras casas na cidade, que eu me lembro aqui na cidade de Piraju, foi aqui perto de onde é hoje a prefeitura, ou o prédio da prefeitura, ali pertinho, surgiu as primeiras casas aqui em Piraju, praticamente popular. Naquela época, o meu pai dizia, se o povo do sítio mudar para a cidade, então você vai falar, mas você não está pregando, pastor, estou ensinando você, meu irmão. O pregador não é somente pregador, ele é um assistente. Se eu fosse apenas pregador, eu tenho que ensinar as pessoas, porque as pessoas não estão sendo ensinadas mais. Não. Então todo mundo tinha. Era difícil. Ah, não tinha. Difícil alguém levar um arroz na máquina para me beneficiar. Café era arroz, café socado no pilão. Então, isso era um tempo difícil, mas um tempo que o povo tinha tempo de ficar em casa, não existia televisão, entende? Não existia o celular, que hoje nós temos a ciência médica, a medicina provando que as crianças estão ficando doentes. Agora, os médicos provam agora, mas o irmão Brana, o profeta desta era, o qual estou falando desta mensagem aqui, ou uma mensagem dele, ele disse em 1933 que esta seria a era dos neuróticos. Porque Daniel profetizou lá no Antigo Testamento que estes últimos dias a ciência se multiplicaria. Entende? Então, homens de Deus que viram isso. Então, o que eu quero dizer para você? Que hoje nós temos, não temos a obediência, os filhos não têm a obediência que tinham os pais naquele tempo. A reverência que tinham as pessoas. Mas já era. Não adianta você, ou eu, ou nós querer mudar. Ninguém vai mudar. Justiça, ninguém vai mudar. É a era de Laodiceia que Jesus chamou de miserável, pobre, desgraçada, cega e nua. Você quer o que mais? Então é a própria, nós estamos vivendo a última era da igreja. Estamos no final dela. Ela começou em 1906 ou 1909, uma coisa assim. E ela vai ser uma era curta. Então essa é a última, não tem mais depois dessa. Não tem mais profeta depois desse. Tem para os judeus, mas para os gentios não. Então temos que se aprontar. Então, ele não pode ter nascido naquela época, porque a Judéia estava aproximadamente na mesma do que as alturas da linha do Equador. Como nós descobrimos que a Judéia, no inverno, no 25 de dezembro, ela estava coberta de neve. É fria. Os pastores não podiam estar na colina. E há muitas razões para que isso não pudesse ser. E então ele nasceu da natureza. Com toda a natureza, ele veio na primavera, novamente. Quando os cordeiros nascem, é a primavera, ele era o cordeiro. Agora, eu penso para mim que ele nasceu em março ou abril, em algum lugar por ali, no início da primavera. Mas vemos que eles fazem disto um dia de comércio. E não adianta ninguém querer falar que não faz e faz. Dia dos pais está chegando, é um comércio. Dia das mães puseram, é um comércio. E todos os dias que temos aí são comércios. São para comercializar. E, meu irmão, se você ler lá no livro de Marcos, Jesus expulsando os povos que estavam comercializando, você fala, mas isso era na casa do pai. Sim, certamente, era na casa do pai mesmo. Mas o que nós estamos desrespeitando quando fazemos um dia para comércio? Em vez de ser um dia de oração, de dedicação a Deus, vamos supor que o dia 25 de dezembro fosse lembrado como o nascimento de Jesus Cristo e fosse um dia de oração, um dia de dedicação a Deus. Seria muito bom. Ela está encoberta de neve, fria, os pastores não estão lá. Quando os cordeiros nascem na primavera, ele era o cordeiro. Eu penso para mim que ele nasceu aí, o profeta diz. Mas vemos que

pensando sobre que dar-nos aniversário do Pai ou presente de Natal para este ano, uma delas disse: eu comprarei para ele 1 litro de uísque. Outro disse: ah, eu comprarei um pacote de maço de cigarro ou algo assim. Eu pensei, se esta não é uma maneira de me dar, de trocar ou dar um presente em uma comemoração a Jesus Cristo, o Filho de Deus, que meio de procurar, esse é um meio de procurar a morte, porque a bebida, eu fui uma pessoa que bebi. E não adianta você falar para mim que você bebe social, que isso é uma mentira que o diabo põe na tua cabeça. Ninguém bebe socialmente. Ninguém. Você começa um pouquinho e depois as coisas vão aumentando. É assim que eu comecei e é assim que você tem que tomar uma decisão e parar. E eu vejo o nosso mundo em tal tristeza como está agora, corrompido por todos os lados, por todo o meio, alguns para ver ele voltar a si novamente, é melhor tornarmos cuidado com o que estamos fazendo neste dia, pois estamos agora mesmo em luta por uma das maiores tragédias. É uma das maiores, jamais pensamos que estas coisas aconteceriam aqui na América, mas está aqui de qualquer forma, e ao abaixar nossas próprias guardas do Evangelho, isso se tornou carcomido com tais coisas. E vai ficar pior, não há dúvida de forma alguma em minha mente, senão que isso vai ficar continuamente pior. Então o profeta era um americano, ele disse que lá as coisas já estavam difíceis, naturalmente, espiritualmente, ia ficar pior. Nós vamos ver aqui, eu acho que já é hora de rodar um louvor, né? Eu não tenho... Vamos rodar um louvor aqui? E depois eu vou falar mais alguma coisa da Bíblia aqui. Eu quero que você... Eu não estou criticando quem quer que seja, irmão. Eu também fui... Sabe, o Natal, sabe o que eu fazia? Bebia tanto. Eu não estou aqui para enganar quem quer que seja. Bebia tanto que depois eu perdi até a comida que eu comi. Entende? Então eu estou aqui para mostrar a realidade para você do que eu passei. Porque você só pode ensinar os outros aquilo que você passou, aquilo que você... Você não deixa do cigarro? Eu deixei do cigarro, vou falar isso pelos microfones dessa emissora. Foi 30 anos que eu sonhava que estava fumando, mas nunca mais tive vontade. Mas Satanás atenta. Mas deixei. Cigarro e bebida todo no mesmo dia. Dia 19 de março eu deixei em casa. Isso faz uns 45 a 46 anos. Aquele dia eu falei, de hoje em diante nunca mais. Eu jogava, ia buscar, mas aquele dia eu disse não. Você tem que tomar uma decisão, meu irmão. Você que está nas ruas, não é que eu estou condenando você, eu tenho misericórdia de você. Deus não te colocou. Um dia uma pessoa me disse para mim: olha que pena, que sina triste. Não é sina, é escolha. É escolha das pessoas. Deus deu o livre-arbítrio para mim e para você. Você escolhe o viver certo ou o viver errado. Ou vida ou morte. O evangelho é vida. Se nós vivermos por ele. E se não vivermos por ele, é morte. O próprio evangelho que nós lemos é que vai nos condenar.

Não é que o diabo vai lançar você no inferno, não, ele vai ser lançado no inferno. Quem pode, Jesus disse, não temais aquele que pode matar seu corpo, temais antes aquele que pode matar, que é Deus, e depois lançar sua alma no inferno. Então, este é o evangelho. Não tema o homem, tema a Deus. Se você teme a Deus e você for, veja Daniel, Sadraque, Mesaque, Abednego, veja aqueles homens ali na Babilônia, eles não deixaram, não se contaminaram com as coisas de Babilônia, eles saíram da terra deles, os hebreus, aqueles quatro hebreus, e viveram o que eles tinham aprendido na terra deles, que era servir a Deus. E viraram as costas e não deram ouvido para a proposta de homens. Embora fizeram leis para condenar Daniel, aquelas leis não condenou. Ele foi lançado na cova dos leões, mas Deus já estava lá. Os homens que rejeitaram dobrar o joelho na imagem de Daniel, que era seu amigo, que o rei fez de puro ouro, uma enorme de uma imagem. E era um decreto que todo que não dobrasse morria. E eles fizeram um aquecimento 7 vezes a mais da fornalha quando tocou a primeira vez que eles, aqueles 3 jovens não dobraram. Eles sabiam que se eles morressem no fogo, Deus, a alma deles estava no céu. Mas Deus provou para aquele rei, e Deus é Deus. Nem aquecido 7 vezes mais a fornalha, os que foram jogar morreram. E eles caíram lá dentro, não teve um cheiro de fumaça, porque lá estava o quarto homem. Mas que Deus abençoe a mim e a você. Que Deus abençoe o povo que assume, tome uma decisão de servir a Deus verdadeiramente. A religião não te salva, de jeito nenhum. Jesus Cristo é a salvação. O Senhor Jesus Cristo, ele não é só Jesus, ele é Senhor. Ele é o único que pode dar vida eterna. Está escrito na palavra. Deus o abençoe. Vamos aí ouvir um louvor. E depois nós vamos ouvir o profeta, né? Falando. Tá.

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1: Amém, graças a Deus. Aqui no livro de Hebreus, perdão, no capítulo 2 e no versículo 2 e 3, fala: porque se a palavra falada pelos anjos permaneceu firme, e toda transgressão e desobediência recebeu a justa retribuição. Versículo 2. No versículo 3 diz assim: como escaparemos nós se não atentarmos para uma tão grande salvação, a qual, começando a ser anunciada pelo Senhor, foi nós depois confirmada pelos que ouviram. Graças a Deus, né? Então as pessoas que ouviram testificaram dessa palavra depois, né, que ouviram. E tem mais, eu vou ler mais uma escritura e vou pedir para o Daniel você deixar o profeta ali no jeito. Depois eu vou deixar tocando o profeta, já vou terminar a programação aqui, e, se Deus assim nos permitir, né? Aqui no capítulo 12, que, terminando aqui o capítulo 12, deixa eu ver, 12, versículo 25, aqui no 26 aqui. E a voz do qual moveu então a terra, mas agora anunciou, dizendo: ainda uma vez, como verei não só a terra, mas também o céu, vai ser movido tudo agora, quando Deus vier. E aqui no verso 20, no 26 aqui, que nós temos aqui, e está dizendo aqui, no livro de Êxodo, capítulo 18, ou 19, verso 18. E também, eu vou ler, aqui tem no livro de Mateus, capítulo 24, versículo 35, e 2 Pedro 3, 10, e Apocalipse 21, 1. Então, isso são as escrituras que eu estou dando para você ler nessa manhã. Eu vou fazer uma oração a todos os enfermos, aflitos e necessitados. E eu peço a você, se você quer estar conosco aqui todos os sábados, às 19 horas e 30 minutos, começa o culto aqui na Avenida Humberto Martione, 1265, ali na Sete Casa. Você é convidado a estar conosco todos os sábados, às 7 horas. Antes das 7, a igreja está aberta. Às 7 horas nós começamos, os irmãos começam a tocar o teclado, aqueles hinos sacros. Às 7:30, o líder de canto entra até às 8. E a partir das 8, a gente prega, fica falando da palavra de Deus. Então, todos os sábados, você é convidado. E hoje estaremos em Avaré, ali na rua Francisco Gurgel Pismel, número 450, bairro Vila Martim 3. Então, você é nosso convidado às 18h30, estamos ali com culto hoje. Deus o abençoe a todos vocês aí, e que Deus fale mais alto. Pai querido, em nome de Jesus Cristo, eu peço por cada pessoa, Pai, que eu sei que está doente, que as pessoas me comentam, mas não precisa de eu falar o nome, o Senhor sabe da necessidade, o Senhor conhece o coração de cada um, Pai. Visita cada pessoa enferma e doente nos hospitais, nos asilos, em qualquer lugar que esteja um doente, no lar, Pai. Que as suas mãos poderosas de misericórdia possam alcançar essa pessoa. Se ela tiver fé para ser curada, ela será curada. Porque a fé vem pelo ouvir, e ouvir o que é a palavra de Deus, e viver por ela. Pensar que Jesus Cristo deu sua vida por você, por mim, por nós, para nos salvar. É a única coisa que pode te libertar, o único algo que pode te salvar é o Senhor Jesus Cristo. Ele morreu por mim, por você. Ele é o autor da vida. Ele é o princípio, ele é o fim, ele é o que é, o que era, o que há de vir. Todo-Poderoso, aleluia, que ele entre no teu lar nesta manhã, nesta semana, cuide de você, cuide de sua família. Aquilo que está errado, acerte. Se você está servindo a Deus, sirva de verdade. Não brinque, porque a hora está chegando, irmão. A hora chegou, não está chegando. A hora chegou. Jesus disse que haveria nações contra nações, reino contra reino. Pai contra filho, filho contra pai. Vocês não estão vendo tudo isso acontecer? Tudo isso está acontecendo. A humanidade está desenfreada. Mas tenha misericórdia, que Deus tenha misericórdia de cada um, eu peço, nesta hora. Que o Senhor o abençoe, essa pessoa que pensa no mal, tire esse mal da mente dele, dela, Pai. Visita com teu poder, que somente o Senhor mudou uma Maria Madalena, o Senhor mudou aquele homem que andava nu e que vivia amarrado com correntes e nada segurava, porque era uma multidão de demônios naquele homem. Ó Deus, quando o Senhor passou, a coisa mudou. E quando o Senhor chega num lar, o lar é mudado. Quando o Senhor chega numa vida de uma pessoa, a vida dela é mudada. Quando ela recebe o Senhor como único e suficiente Salvador e passa a confiar com toda a fé, com todo o coração, que o Senhor viva na vida destas pessoas, Senhor. E que haja alguma alma predestinada para receber esta mensagem, para aí se preparar para o arrebatamento. Eu peço em nome do Senhor Jesus Cristo, que o Senhor fique com cada um nesta semana e o abençoe, Pai. É o que eu peço em teu nome e para a tua glória. Amém. Nós vamos deixar aí o profeta falando. Deus abençoe o Adenilson, Deus abençoe todos que pararam para ouvir. E até o próximo domingo, se Deus assim o permitir, né? Se Deus estiver falando conosco, né? Com você. Eu creio que o irmão José dos Santos está na audiência. Deus abençoe o irmão José e toda a família. Hoje estaremos junto aí, se Deus quiser, em Abaré, né? E em nome do Senhor Jesus, Deus abençoe a todos. Fique com Jesus.
2: Nevertheless, the people refused to obey the voice of Samuel.
3: Porém, o povo não quis ouvir a voz de Samuel.
2: And they said, nay, but we will have a king over us.
3: E disseram, não, mas haverá sobre nós um rei.
2: That we may be like the nation, all nations.
3: E nós seremos como a nação, todas as nações.
2: And that our king may judge us.
3: E o nosso rei nos julgará.
2: And go out before us and fight our battles.
3: E sairá diante de nós e fará as nossas guerras.

0: Esse foi um tempo como em todos os tempos.
1: People has never wanted God to lead them.
0: Que as pessoas nunca quiseram que Deus os dirigisse.
1: They want their own way of leadership.
0: Elas querem liderança do seu próprio modo.
1: It was during the time of the days of Samuel.
0: Foi durante o tempo dos dias de Samuel.
1: The man of God, the prophet.
0: O homem de Deus, o profeta.
1: And he had been a just man and a good man.
0: E ele tinha sido um homem justo, um homem bom.
1: Honorable, reputable.
0: Honrado, de reputação.
1: True and honest with the people.
0: Fiel e honesto com o povo.
1: Never deceiving them and
0: nunca os enganado.
1: Telling them nothing but straight, thus saith the Lord.
0: E dizendo-lhes nada mais que o puro assim diz o Senhor.
1: But the people had come to a place where
0: mas as pessoas haviam chegado ao ponto
1: they wanted to change this program.
0: De querer mudar este programa.
1: They had looked upon the Philistines and the Amalekites.
0: Haviam olhado para os filisteus e amalequitas.
1: Amorites, Hittites and the other nations of the world.
0: Amorreus, heteus e as outras nações do mundo.
1: But it has never been in any age.
0: Mas nunca foi em qualquer era.
1: God's intention for his people to act.
0: A intenção de Deus que seu povo agisse
1: like the people of the world.
0: E como as pessoas do mundo.
1: Are to be governed.
0: Ou que fosse governado.
1: Are controlled like the people of the world.
0: Ou controlado como as pessoas do mundo.
1: God's people is always has been.
0: O povo de Deus, como sempre, tem sido
1: a peculiar people.
0: Um povo peculiar.
1: A different people.
0: Um povo diferente.
1: A called out, a separated.
0: Chamado para sair, separado.
1: An altogether different.
0: Completamente diferente.
1: Action in their ways.
0: Em sua ação, em seus modos.
1: In their manner of living,
0: em sua maneira de viver,
1: than what the peoples of the world have,
0: do que as pessoas do mundo têm,
1: their appetites for things,
0: o seu apetite pelas coisas,
1: and all that their makeup,
0: de toda a sua formação,
1: is has been always contrary,
0: sempre tem sido oposto,
1: to the things that the people of the world desire,
0: das coisas que as pessoas do mundo desejam.
1: And Samuel tried to tell them that that would not work.
0: E Samuel procurou dizer-lhes que isso não funcionaria.
1: He said, "I think you are altogether making a mistake."
0: Ele disse, acho que vocês estão cometendo um engano completo.
1: But when the people said,
0: mas quando o povo disse,
1: but we still want,
0: mas mesmo assim queremos,
1: to be like the rest of the people,
0: ser como o resto dos povos.
1: There's something about man and women,
0: tem algo a ver com homens e mulheres,
1: that they long to be like one another,
0: que desejam ser como outros.
1: And there has only been one man ever lived on earth,
0: e só houve um homem que já viveu na terra,
1: that was our example.
0: Que foi o nosso exemplo.
1: That was the one that died for us all.
0: E esse foi aquele que morreu por todos nós.
1: Our Lord and Savior, Jesus Christ.
0: O nosso Senhor e Salvador Jesus Cristo.
1: He was a perfect example of what we should be.
0: Ele foi o perfeito exemplo daquilo que deveríamos ser.
1: Always about the Father's business.
0: Sempre cuidando dos negócios do Pai.
1: And doing that which is right.
0: E fazendo o que é certo.
1: And no matter how much that Samuel,
0: e não importa quanto Samuel
1: tried to persuade the people,
0: tentasse persuadir as pessoas,
1: continually they went after him,
0: elas iam atrás dele continuamente,
1: day and night,
0: dia e noite.
1: We want a king.
0: Queremos um rei.
1: We want a man.
0: Queremos um homem.
1: We want a man that we can say,
0: queremos um homem do qual possamos dizer,
1: this is our guide.
0: Este é o nosso guia.
1: And that has never been the will of God.
0: E essa nunca foi a vontade de Deus.
1: It never was the will of God.
0: Nunca foi a vontade de Deus.
1: Or never will be the will of God.
0: Ou nunca será a vontade de Deus.
1: For man to rule over one another.
0: Que um homem governe outro.
1: God rules over man.
0: Deus governa o homem.
1: God is our ruler, our king.
0: Deus é o nosso governante, o nosso rei.
1: And it's a very, very much of a peril of today.
0: E é um perigo muito, muito grande hoje.
1: Because that man seems to have that same idea.
0: Porque o homem parece ter essa mesma ideia.
1: They don't seem to be able to grasp that.
0: Não parece poder entender que
1: God still rules man.
0: Deus ainda governa o homem.
1: Instead of man ruling man.
0: Em vez do homem governar o homem.
1: So they chose themselves a man named Saul.
0: Então escolheram para si um homem chamado Saul,
1: which was the son of Kish.
0: Que era o filho de Kish.
1: Now that's the kind of man.
0: Agora, esse é o tipo de homem
1: that the people like to choose today.
0: Que as pessoas gostam de escolher hoje.
1: The people does not seem to be satisfied.
0: As pessoas não parecem estar satisfeitas
1: with the way that God placed
0: com a maneira que Deus estabeleceu
1: his church to be governed.
0: Sua igreja para ser governada
1: and controlled by the Holy Spirit.
0: Ou controlada pelo Espírito Santo.
1: They want somebody, some man.
0: Querem alguém, algum homem.
1: Some denomination.
0: Alguma denominação.
1: Some certain peoples to govern the church.
0: Certas pessoas para governarem a igreja.
1: That they're not able to.
0: Isso, elas não são capazes.
1: Throw themselves completely into God's hands.
0: De lançar-se completamente na mão de Deus.
1: To be spiritual,
0: para serem espirituais,
1: to be led by the Holy Spirit.
0: Serem guiadas pelo Espírito Santo.
1: They want somebody.
0: Elas querem alguém
1: to do their religion for them.
0: Para desempenhar religião para elas.
1: Somebody that will tell them just how to do it.
0: Alguém que lhes diga exatamente como fazê-lo. E
1: all about it.
0: Tudo que se trata disso.
1: And it's a whole lot like today.
0: E isso é parecido demais com o dia de hoje.
1: We like to choose such people too.
0: Também gostamos de escolher pessoas tais.
1: To control our church.
0: Para controlar em nossas igrejas.
1: To control the church of God.
0: Para controlar em a igreja de Deus.
1: Is not, it was not.
0: Não é, nem foi.
1: And it will never be the will of God.
0: E nunca será a vontade de Deus.
1: For such to be.
0: Que tal coisa seja assim.
1: God is to rule his people.
0: É para Deus governar o seu povo.
1: To govern each individual.
0: Governar cada indivíduo.
1: God's way for his church.
0: A maneira que Deus tem para a sua igreja
1: to be led by the Holy Ghost.
0: É que ela seja dirigida pelo Espírito Santo.
1: And by his Spirit.
0: E por seu Espírito.
1: It isn't the will of God.
0: Não é a vontade de Deus
1: that man should rule over man.
0: Que o homem governe o homem.
1: God sent on the day of Pentecost.
0: Deus enviou no dia de Pentecostes
1: the Holy Ghost.
0: O Espírito Santo
1: to rule in man's heart.
0: Para governar no coração dos homens.
1: And rule in his life.
0: E governar sua vida.
1: It was not meant for man to rule over man.
0: Não era para o homem governar o homem.
1: But we love to say that.
0: Mas adoramos dizer isso.
1: It's a very outstanding thing when we can say.
0: É uma coisa de destaque quando podemos dizer que
1: we belong to such a great organization.
0: Pertencemos a uma organização tão grande.
1: But man wants to rule.
0: Mas o homem quer governar.
1: And rule over man.
0: E governar o homem.
1: And man wants man to rule over him.
0: Yes. E o homem quer que o homem o governe.
1: He doesn't want to have God to rule.
0: Ele não quer que Deus o governe.

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1: Oi, gente, bom dia, você que está nos ouvindo nesta manhã, estamos de volta aqui para apresentar o seu programa Hora da Bênção, que é uma gentileza da Igreja Apostólica El Shaddai, localizada na Avenida Vereador Milton Espínola, número 1520, na Vila Zelaína. A direção e apresentação desse programa é do apóstolo Antônio Varna, técnico de som Anísio Gama, direção geral do Espírito Santo. Muito bom dia, que Deus abençoe você, que Deus abençoe sua vida, sua casa e sua família, e nós vamos junto com você aqui até as 9 horas, tá bom? Um abraço e Deus abençoe. E nós vamos mandar aqui nosso abraço a todos os nossos colaboradores do programa: Adriana dos Santos Araújo, Alexandro Barroso do Vale, Ana Júlia de Souza Espúrio, Aparecida Conceição Alves, Aparecido Sabino Mendes, Benedita Alves de Barros, Bernardo Moreira de Souza, Camila Aparecida de Barros Silva, Célia Maria Simões Sabino, Cida Lopes, Tereza Paiva do Nascimento, Davi Luciano Rosa Barros, Douglas Morari Franco, Emanuele dos Santos Araújo, Estevão Araújo Borges, Iracema Simões, Isaac Luiz Barros Silva, Isaac Araújo Souza Ribeiro, Isaac Pedro de Oliveira, José Marcelo dos Santos Araújo, José Vitório Barro Crivate, Luiz Osmar Barro Crivate, Luiz Fernando Araújo, Márcia dos Santos Araújo, Marcelo Gomes de Araújo, Maria Aparecida Alves Brizola, Maria Aparecida Alves de Almeida, Maria dos de Lourdes Domingues, Maria Gomes dos Santos Araújo, perdão, Maria Gomes de Araújo Camargo, Maria Isabel dos Santos, Maria dos Santos, Maria Júlia Martins, Nelson Monteiro, Oscar Antônio dos Santos, Pâmela Rocha do Vale, Patrícia de Lima de Souza, Paulino Gomes de Araújo, Paulo César Barro Crivate, Pastor Vaine Mene de Lima, Pedro Henrique Gomes, Pedro Luiz Rosa de Barros, Reginaldo Antônio de Lima, Rosalina Monteiro, Roseli de Oliveira Hernandes, Sabrina de Melo Mendes, Silvia dos Santos, e Vera Lúcia Felipe e Ivete de Oliveira Silva. É isso aí, esses são nossos colaboradores. Deus abençoe cada um dos nossos queridos irmãos que têm nos ajudado aqui na manutenção do programa. Que Deus abençoe, e nós vamos com você tocando mais um louvor muito importante, oferecendo para todos nossos colaboradores, para todos que estão ligados no nosso programa. Nívia Soares, Reina Sobre Mim.

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1: É isso aí, você ouviu aí com a nossa querida cantora, né? É, Nívia Soares acabou de cantar Reina Sobre Mim, né? Reina Sobre Mim. E você deve deixar o Senhor reinar sobre a tua vida em todo o tempo, ok? E lembrando que hoje, gente, é domingo e hoje nós temos o nosso culto lá na Igreja Apostólica Oxadai, às 19 horas. Hoje, culto de Santa Ceia. E eu quero convidar você para que venha participar conosco em nome de Jesus, tá? Hoje, às 19 horas, tá bom? E você pode ligar para cá pelo telefone 998-33-0610 ou então mandar aqui a sua mensagem pelo WhatsApp, estaremos atendendo você com muito prazer, tá bom? Louvado seja Deus, queremos agora com mais um louvor, nós vamos aí com mais um louvor, deixa eu ver quem canta agora, Edinaldo Mendes, Pela Manhã, é o que nós vamos tocar, Edinaldo Mendes, cantando aí essa canção, Pela Manhã, e oferecendo aí para todos que estão ligados no programa A Hora da Bênção. Ouçamos!

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1: É isso aí, agora 8 horas e 17 minutos, 8 e 17. Nós vamos prosseguindo aqui com o nosso programa. E lembrando que dia 2 de julho aí, completou mais um de vida a nossa irmã Maria Isabel dos Santos. Parabéns a nossa irmã Isabel, que dia 2 aí completou mais um ano de vida. Recebe os nossos parabéns, os parabéns da apóstola Conceição, de toda a nossa família, de todos os seus filhos, que Deus abençoe poderosamente aí a vida da irmã Isabel. Parabéns, Deus te abençoe poderosamente em nome de Jesus, tá? E nós vamos tocar um louvor oferecendo pra irmã e com refúgio de adoração cantando Deserto. E vai também para todos que estão ligados aí no programa A Hora da Bênção. Estamos também aqui a participação da Aparecida, ela que mandou aqui: bom dia, pastor Antônio do Vale, meu nome é Aparecida, peço oração para mim e para minha família. Deus abençoe o senhor. Amém. Pode deixar, dona Cis, estarei orando por você, pela sua família, e que Deus te abençoe, tá bom? Também está nos ouvindo aqui, acabou de mandar mensagem, Lucinha Aureliano, bom dia, está na audiência do programa, está nos ouvindo, um abraço para você, Lucinha, que Deus abençoe. Esse louvor vai também para você e para todos os ouvintes que estão ligados no nosso programa, Deserto com Refúgio de Adoração.
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2: O deserto é processo. E Deus manda te dizer hoje: eu estou contigo até aqui. E vou te levar além.

0: O deserto não te mata, ele te prepara. Deus ainda vai fazer.
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2: Horas e 24 minutos, vamos em frente com o programa Hora da Benção. Nós temos aqui mais um pedido. Vera Arruda pede oração para Aristide Lopes, também para Paula Fernandes, para Cauane, e ela quer ouvir o louvor, vai passar com Gerson Fino, oferecendo para todos que estão ouvindo, para todos os seus netos e para toda a família. Vamos ouvir aí então, Gerson Fino, vai passar.
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2: É isso aí, agora 8:30, vamos prosseguindo com o nosso programa, né? É, nós temos aqui mais um pedido, vamos ver aqui. Bom dia, apóstolo Antônio Vale, eu queria pedir um louvor com Damares, pode ser, deixa eu ver se isso aqui mesmo. Não, ainda não. Bom dia, pastor Antônio, pastor, a paz do Senhor. É, minha mãe, irmã Maria de Fátima, batizada na sua igreja, na igreja do Senhor, ouve o Senhor sempre. Põe para ela advogado fiel. Ok. É o Davi Cardoso, né? Davi Cardoso, que mandou aqui a mensagem pedindo advogado fiel para sua mãe, irmã Maria de Fátima. Que Deus abençoe. Vamos ouvir então aí Maria de Fátima, o louvor. Tem mais um pedido aqui, vamos ver aqui também. Bom dia, pastor Antônio do Vale. Eu queria pedir um louvor com Damares. Pode ser qualquer louvor para Franciele Luiz. Franciele Luiz Fernando, irmã Maria, aqui do teto, que Deus abençoe o seu dia e todos. Bom dia a todos. Ok, esse aqui é o Luiz Fernando, ok, Luiz Fernando, Deus abençoe. Daqui a pouco estaremos tocando louvor, tá bom? Mais um pedido aqui, bom dia, apóstolo Antônio do Vale, eu queria pedir um louvor. Opa, tô repetindo mesmo, né? Ah, mandou duas vezes, né? Aqui veio duas vezes, tudo bem. Bom dia, pastor Antônio do Vale, peço oração para minha mãe, dona Lídia, meus irmãos, meus filhos e meus netos, Isabel Cristina de Jesus, ok? Estarei orando sim, tá bom? Daqui a pouco nós vamos estar orando por todo mundo. Vamos ouvir então aí, advogado fiel com Bruna Carla.
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1: Vamos prosseguindo com o nosso programa e agora nós vamos aí entender o próximo louvor, né? Com Damares, né? O pedido aí do Luiz Fernando, que tá oferecendo aí pra Franciele, pra ele próprio, né? E pra irmã Maria, ô irmã Maria, Deus abençoe, irmã Maria Aparecida Alves, lá do nosso teto, também está aí ligado no nosso programa. Deus abençoe. E vamos ouvir Damares cantando pra você Sabor de Mel.
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1: Salmo 1 diz assim: bem-aventurado o varão que não anda segundo o conselho dos ímpios, nem se detém no caminho dos pecadores, nem se assenta na roda dos escarnecedores. Antes tem o seu prazer na lei do Senhor, e na sua lei medita de dia e de noite. Pois será como árvore plantada junto a ribeiro de águas, a qual dá o seu fruto na estação própria e cujas folhas não caem. E tudo quanto fizer prosperará. Não são assim os ímpios, mas os ímpios é como a moinha que o vento espalha. Pelo que os ímpios não subsistirão no juízo, nem os pecadores na congregação do justo. Porque o Senhor conhece o caminho do justo, mas o caminho dos ímpios perecerá.
2: Eu sou teu, e tu és meu.
1: Amado, quando a palavra que diz bem-aventurado o varão, bem-aventurado quer dizer feliz, muito feliz. Varão quer dizer o homem que teme ao Senhor é feliz e muito feliz. Nesse texto sagrado, Salmo 1, ele serve como instrução de todo o livro dos Salmos. Ele contrasta dois únicos tipos de pessoas do ponto de vista de Deus, tendo cada tipo um conjunto distintivo do princípio de vida. Primeiro, os justos são caracterizados pela retidão, pelo amor, pela observância da palavra de Deus e pela separação do mundo. O justo, diz aqui, ele prevalecerão no juízo. Diz aqui que bem-aventurado, né? O varão que não anda segundo o conselho dos ímpios. Aí, no versículo 2, diz que ele tem prazer, o justo tem prazer na lei do Senhor. E na sua lei, medita de dia e de noite. Não é como ímpio. O ímpio, ele não prevalecerá no juízo. O que que é o ímpio? O ímpio representa o modo de ser, ideia do mundo. Modo de ser e ideia do mundo que não permanecem na palavra de Deus. E por isso não tem parte na assembleia do povo de Deus. Deus conhece e abençoa o justo, diz a palavra de Deus. Mas os ímpios não têm parte do reino de Deus. E permanecerá, e perecerá, melhor dizendo, a separação entre esses dois tipos, dois grupos de pessoa existirá no decurso da história da redenção e continuará na eternidade. Ou seja, isso quer dizer que os justos serão abençoados eternamente, enquanto o ímpio eternamente perecerá distante do reino de Deus. Por isso, meus amados, como diz o salmista, bem-aventurado, ou seja, feliz o varão, o homem que não anda segundo o conselho dos ímpios, mas permanece firme na palavra do Senhor, no caminho do Senhor, e anda nesse caminho a vida inteira. o justo, a Bíblia diz que ele é como árvore plantada junto a ribeiro das águas, o qual dá o seu fruto na estação própria e cujas folhas não caem. É muito interessante quando a palavra de Deus, ela nos adverte a uma vida distinta diante de Deus. Vamos ver aqui o versículo 3, diz assim, olha, pois será como árvore plantada junto a ribeiro de águas, a qual dá seu fruto na estação própria e cujas folhas não caem. Aí diz assim, não são assim os ímpios, mas os ímpios são como a moinha que o vento espalha. Amado, a moinha, ela é cheia de palha, cheia de pó, e quando bate o vento, leva tudo para o tempo. Ou seja, não tem destino, não tem parada. Assim diz a Bíblia que é o ímpio também. O ímpio, ele não permanece na congregação do justo, diz a palavra do Senhor. Eu estava vendo aqui a respeito do ímpio. Vamos ver aqui algo muito interessante a respeito disso, né? Que a palavra de Deus mostra e que nós precisamos entender bem sobre isso, né? Vamos ver aqui. O ímpio, o significado da palavra ímpio. Ímpio é alguém que sem fé, alguém sem fé, que desrespeita o sagrado, o que vive de forma contrária aos princípios morais e divino. Isso é o ímpio, olha só. Alguém que desrespeita o sagrado, ou aquilo que é sagrado, ou que vive de forma contrária aos princípios morais e divino. O termo também descreve ações injustas, cruéis e rebeldes. Olha só, ações injustas, cruéis e rebeldes. Para aprofundar seu entendimento, temos aqui algum outro texto que diz aqui, ó: os princípios sinônimo do ímpio, descrente, ateu, aquele que não professa uma religião, né? Cruel, impiedoso, alguém sem misericórdia ou empatia, injusto, perverso, pessoa que agem com maldade ou de forma antiética. Isso é o ímpio. É muito sério quando nós falamos que a Bíblia declara que o ímpio não permanece no juízo, justamente por essas características que ele tem. Ele é infiel, ele não temente a Deus, é uma pessoa que não professa religiosidade nenhuma, ela não tem uma característica de fidelidade, ateu, né, desrespeitoso e assim por diante. Por isso que diz aqui a palavra de Deus, olha só, que bem-aventurado é o varão, é o homem que não anda segundo o conselho desse tipo de pessoas. Bem-aventurado o homem que não anda segundo o conselho dos ímpios, ou seja, que se afasta dos padrões do ímpio para viver uma vida justa diante de Deus. Diz assim, bem-aventurado o varão que não anda segundo o conselho dos ímpios, nem se assenta na roda dos escarnecedores. Você já viu uma pessoa escarnecedora? O escarnecedor, ele só fala coisa negativa. O escarnecedor, ele só sabe zombar das outras pessoas. Escarnece, fala mentira, fala besteira, piadas que não tem nexo algum. Então, isso é uma pessoa escarnecedora. E o justo não pode, o justo que a Bíblia diz, é a pessoa crente e fiel a Deus. Esta é a pessoa justa que a Bíblia diz, aquele que é temente, que é fiel a Deus, aquele que crê piamente. Existe uma diferença entre o ímpio e o incrédulo. O ímpio é aquilo que eu acabei de dizer, a pessoa que não tem Deus, ateu, é infiel, intemente, rebelde, uma pessoa maldosa. O incrédulo é aquele que tem a oportunidade de crer e prefere não crer. O caso de Tomé. Tomé, quando Jesus ressuscitou dos mortos e apareceu para os demais discípulos, aí contaram, os discípulos contaram para Tomé. Tomé disse assim: olha, eu não acredito que ele ressuscitou. Para mim acreditar, eu tenho que colocar a minha mão sobre a mão dele onde foi cravada na cruz, né? Se eu ver o sinal dos cravos das mãos dele, se eu olhar nos pés dele e ver que ele foi furado pelos cravos, se eu apalpar os pés dele, se eu colocar a minha mão no lado onde foi furado pela lança, aí eu acredito. Aí eu acredito. A Bíblia diz que alguns dias depois estavam todos reunidos no mesmo lugar, aí Jesus aparece no meio deles. E aí Jesus dirige a Tomé e diz: Tomé, eis aqui minha mão, Tomé. Aleluia. Eis aqui minha mão, Tomé. Olha aqui meus pés, Tomé. Chega aqui a tua mão, coloca a tua mão aqui no meu lado, Tomé. E quando Tomé ouviu isso, ele gritou e disse: Senhor meu e Deus meu. Jesus respondeu e disse: Tomé, tu creste porque tu viste, mas bem-aventurado são aqueles que não viram e creram. Então Tomé, aí ele disse para Tomé: Tomé, não seja incrédulo, mas seja crente. O que é que Jesus quis dizer com isso? Não seja incrédulo, mas seja crente. Ele quis dizer: Tomé, defenda a crer. Faça como os demais que creram. Olha aqui, Tomé, veja. Bem-aventurados aqueles que não viram e creram. Você creu porque tu viste. Tem muita gente que assim só acredita se vê. Isso é pessoa incrédula. Se você é uma pessoa que só acredita se vê, então você é um incrédulo. Você tem a opção de crer e não crer. Mas pelo menos você não é ímpio, né? Pelo menos você não é ímpio. Ainda tem a oportunidade de crer naquilo que a palavra de Deus diz. Aí diz aqui o texto sagrado que o justo, olha só, o justo, que são aqueles que creem na palavra, que creem no Senhor, será como árvore plantada junto a ribeiro de água, qual dá seu fruto na estação própria e cujas folhas não caem. Ou seja, o justo prevalece, permanece cheio da bênção de Deus, cheio da graça de Deus. Tudo que ele fizer, ele vai prosperar, porque Deus está com ele, Deus está lhe conduzindo em uma vida de retidão, uma vida de bênçãos, em uma vida cheia de graça e de poder. Aí o versículo 6, versículo 5 diz assim: pelo que o ímpio não subsistirá no juízo, nem os pecadores na congregação do justo, pois o Senhor conhece o caminho dos justos. O Senhor conhece o caminho dos justos, mas o caminho do ímpio perecerá. E eu encerro dizendo assim, amado: seja fiel, seja justo, seja crente, creia na palavra de Deus, creia no Senhor, não seja incrédulo, não seja ímpio, seja fiel. É isso que Deus quer. assim a tua vida será uma vida próspera. Ah, pastor, mas eu não gosto de ir na igreja. Então você já está fora daquilo que a palavra de Deus diz. A Bíblia diz que nós não devemos deixar de congregar, como é o costume de alguns. Não podemos deixar de nos reunir como igreja. A igreja do Senhor que se reúne, nós somos membros do corpo, e quando nos reunimos na casa do Senhor, ali forma o corpo de Cristo. E se nós somos justos, se nós somos fiéis ao Senhor, precisamos estar reunidos junto com os demais fiéis em adoração e louvor a Deus. Hoje, domingo, nós temos culto, 19 horas. Hoje é uma noite muito importante, o culto de Santa Ceia, e eu convido você que é fiel a Deus que venha participar. Eu quero orar por você nesta manhã.
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1: Nosso Deus e nosso Pai Celestial, em nome de Jesus, neste momento, eu te apresento a ti a vida de todos os nossos ouvintes do programa Hora da Bênção. Pai Santo, eu te apresento todos os nossos colaboradores do programa Hora da Bênção em tuas mãos. Eu oro também pela vida aniversariante, irmã Maria Isabel dos Santos, que o Senhor alcance a vida dela e abençoe poderosamente, Pai, em nome de Jesus, para a glória de Deus Pai, do Filho e do Espírito Santo. Oro pela vida da Vera Ruda, do Aristide Lopes, da Paula Fernanda, Cauane e de todos os netos da Vera, que essas vidas sejam alcançadas pelo poder de nosso Senhor Jesus Cristo. Oro também, meu Deus, nesta manhã, pela vida da dona Cida, que pede oração, pela Maria de Fátima e pela vida do Davi Cardoso e toda a família, em nome de Jesus, Pai. Te apresento também neste momento Luiz Fernando, com toda a família, irmã Maria Aparecida Alves, que o Senhor abençoe grandemente, Pai, a vida da dona Lídia, de Isabel Cristina de Jesus e toda a família, Ana Cláudia, Luciano, com todos os seus familiares, o Senhor abençoe poderosamente. Pai, abençoe também o copo com água que está em cima do rádio, a peça de roupa, em nome de Jesus. Oramos também pela vida da irmã Rosalina Monteiro e toda a sua família, que as tuas bênçãos, Senhor, sejam impetradas sobre a vida de todos os nossos ouvintes que pedem oração nesta manhã, hoje e para todo sempre. Amém e amém, Jesus.
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1: É isso aí, gente, aqui chegamos ao final de mais um programa Hora da Bênção. Deus quiser, eu volto no próximo domingo, né, às 19 horas, perdão, às 8 horas da manhã até às 9 horas. E hoje espero você lá na igreja às 19 horas, ali na Avenida Vereador Milton Espínola, número 520. Hoje é a noite maravilhosa das bênçãos do Senhor. Deus abençoe. Bom domingo, bom final, boa semana para todos. Encerrando o programa, sou abençoado, Wesley Machado cantando. Esse louvor quero oferecer especialmente minha esposa, apóstola Conceição, que está me ouvindo.
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0: Opa, 9h23, chega de bebedeira, rapaz, que é isso? E tá gelado lá fora, hein, rapaz do céu, 9h23, 9h23, hoje domingão, hein? Domingão, hoje dia 5 de julho de 2026, estamos juntinhos e vamos juntinhos até as 11 da manhã com a boa música sertaneja no seu rádio, hein? Hoje dia, né, mais um dia aí, a gente... torcer pelo Brasil, né? Vamos torcer aí, vamos ganhar, se Deus quiser, mais um aí nessa Copa do Mundo aí, né? Que, rapaz, tá fervendo agora, ficou bom o negócio, hein? Agora ficou bom, né? E você vai torcer com a gente aqui na 99.1 FM, né? É isso aí. E você, hoje você vai mandar a sua mensagem, né? Vai aí, né? Mandar sua mensagem, pedir tua música aí. E quem participar aqui vai concorrer aí a uma camisa da Seleção Brasileira, lá do Bruno e Hélida presente. Alô, Brunão! Alô, Hélida! Todo o pessoal aí, tá aberto lá, hein? Você quer comprar aí a sua bandeira, a sua faixa do Brasil, né? Quer comprar a bandeirinha pra torcer pelo Brasil, pela Seleção Brasileira? Tem a camisa, né? A camisa nova, tem a camisa amarela, tem a azulzinha. Passa lá, Bruno e Hélida presente com a gente e vai presentear você que participar com a gente aqui hoje uma camisa da Seleção Brasileira, hein? Então vamos que vamos, hein? Manda sua mensagem aí e torcer pelo Brasil, né? Fala aí, né? O placar, né? O que você acha, né? Fala aí, ó, Brasil 1-0, Brasil 2-0. Mas, né, a gente... a todos que participarem aqui, a gente vai fazer o sorteio no final, beleza? De uma camisa... da Seleção Brasileira. Então participe com a gente aí, hein? Paranapanema FM. Um abraço ao Cris Silveira. Alô, Cris, beleza aí, rapaz? Sempre na sintonia com a gente, todos os companheiros aí de trabalho, a Ana, né? Todo o pessoal, né? Da Paranapanema aí, sempre ligados também em 99.1 FM. 9h25. Mandar um abraço aqui pro pessoal, sempre na sintonia com a gente lá na Enseada Piraju. Oh, pessoal da Enseada Piraju, não perde a programação Paranapanema também. Nosso abraço a todos vocês aí, hein? O Luizão Carinha, Luizão, você tá bom, rapaz? Tá sempre na sintonia com a gente também. Aquele abraço a todos aí no Teto 1, Teto 2, pessoal nos bares da cidade, sempre na sintonia com a gente. Pessoal lá do Bar do Zezão, Zezão, todo o pessoal aí, toda a clientela, sempre ligado com a gente. Bar Tricolor, da Tibirizá, alô, Clóvis. Alô, Verinha, nosso abraço, a clientela também, sempre ligados com a gente, 99.1 FM. Lá, o Luizão, lá no Teto 2 também, sempre na sintonia com a gente, né, Luiz? Beleza aí? Sempre ligadão com a gente, pessoal lá do bairro Doreto também, na sintonia com a gente, na Nova América, né? Nosso abraço aí, Ana Cristina, pessoal lá no bairro, Ana Cristina também, sempre na sintonia aí. Aquele abraço, hein? Pessoal dos postos de gasolina, sempre na sintonia com a gente. Pessoal do Posto Ruf também, sempre com o radião tinindo aí. Na 99.1 FM, aquele abraço a todos aí. Então vai, manda sua mensagem aí, participando com a gente, que no final vamos sortear aí uma camisa da Seleção Brasileira do Brunielli da Presente, que está aberto. Você que quer aí comprar sua bandeira, tem tudo lá da Seleção Brasileira, hein? Dá uma passadinha lá pra você conferir o pessoal trabalhando hoje aí, tá bom? Então fica com a gente. Até às 11, tamo juntinho na melhor sintonia.
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0: Aí, já de volta agora, 9 horas e 36 minutos, 9h36, manhã de domingão, dia 5 de julho de 2026. Estamos juntinhos e vamos juntinhos na melhor sintonia, em 99.1 FM, até às 11 da manhã, hein? Pessoal já ligado com a gente, aquele abraço aí. A Ana Paula tá na sintonia com a gente. Quem mais aqui? Tem áudio? Áudio, né? A Isabel Rodrigues na sintonia com a gente também. Aquele abraço, ótimo dia aí, tá bom? A Lucinha, que está na sintonia, né? Lucinha, bom dia a todos vocês, aquele abraço. Bom dia, Gama. É, estamos aí, escuta. Quem que é aqui? Quero participar do sorteio da camiseta. É, Cláudio Brandini. Nosso abraço aí, sempre na sintonia com a gente também. Aquele abraço. Então, todos que participarem hoje aí, pedindo tua música, né? Se quiser, né, dá aí o seu palpite pelo jogo de hoje, né, vamos fazer o sorteio a todos que participarem aí de uma camisa da Seleção Brasileira lá do Brunelli da Presente, que está aberto hoje, né, é 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E aí tem a camisa deles lá que a gente vai sortear no final do programa aí, uma camisa da Seleção Brasileira para você torcer hoje uniformizado aí pela Seleção Brasileira, hein?
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0: Ah, vamos que vamos, tamo que tamo, tá no sítio Chacras, Fazendas e Pirajuna, na região, nosso abraço, ótimo dia, ótimo domingão para todos aí lá no Recanto das Garças, pessoal na sintonia com a gente já estão aí, já se preparando, né, no aquecimento aí, logo mais à tarde aí, torcer pela Seleção Brasileira, né? Vamos que vamos pra riba. Que venha quem vier agora, né? Agora não tem mais choro, hein? Agora é matar ou matar, né? É, rapaz. Vai funilando o negócio aí, vai ficando mais chique, né? Bom demais da conta? Tá por lá o Rocão. Alô, Rocão, Dona Creuza, né? O Cirineu, o Zé Antônio, né? Quem mais? O Edinho, a Célia, o Rubinho, que fez aniversário esse dia, né, Rubinho? O Maurão. Ah, Maurão, beleza aí? O Chiquinho Argola tá chegando por lá, o Messias, a Priscila, a todo o pessoal aí, nosso bom dia. Ótimo domingão pra todos aí, hein? 9h39 também na Nova Piraju, lá no sítio WD, a Márcio Zenil, na sintonia com a gente também, hein? Pessoal da Água da Chácara. O Chiquinho será que tá aqui ou tá lá, né? O Chiquinho deve tá lá, né? Ah, oh, Chiquinho, Fravinho, né? O que mais? O Schmidt, né? A todo o pessoal aí, nosso abraço. Ótimo dia aí pra todos aí, hein? 9h39. Quem sempre está com a gente também, pessoal lá do Flamboyant. Um abraço aí, pessoal do Flamboyant. O Toyão Tubaína. Ô, oh, Toyão, beleza aí? Um abraço pro seu Gomercindo, lá no Teto 2, né? Também sou o João, todos os pessoal aí sempre ligados com a gente, hein? Arroio Neco, alô, alô Neco, preparando aquele frangão suculento aí e curtindo a 99.1 FM, né? Tem frango assado, costela assada, né? Alô Necão, alô, beleza, bom dia, né? Bom dia, Gama, quero participar do sorteio, Marlene Zampieri. Alô, Marlene, alô, Heraldo Zampieri, nosso abraço sempre na sintonia com a gente. Um abraço a todos vocês aí. Ótimo domingão aí. Até às 11, estamos juntinhos na melhor sintonia.
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0: Ai, Mato Grosso e Matias. Participação do Gustavo Lima. E aí? 9h40.
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0: Rato Grosso Matias e o Gustavo Lima. E aí, 9h43.
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0: Mandar um abraço aqui pra Evanusa. Não, Evanusa, né? Evanusa, tá sempre ligado com a gente aí. É Evanusa, é isso mesmo, né? Ela pediu a música do Amado Batista das Antigas, né? E colocaram meu nome no sorteio. Beleza. Aqui. É, também gostaria de ouvir Teodoro Sampaio, Amor Proibido. Quem é? Deixa eu ver quem é aqui, rapaz. Bom dia, Brasil 2-0. Gostaria de ouvir Teodoro Sampaio, Amor Proibido. Quem que é? Ah, Maria Lourdes. Alô, Maria. Martins, sempre na sintonia com a gente. Vamos rodar já daqui a pouquinho aí. Paixão Proibida, né? Paixão Proibida. Daqui a pouquinho com o Teodoro Sampaio, hein? Bom dia, Gama. Queria participar do sorteio. Marlene Zampieri, Heraldo Zampieri. Toca aí uma música. Rosa Embriagada com Marília Mendonça. Abençoado domingo pra todos. E vamos, Brasil. Vamos que vamos. Vamos juntinhos aí. Torcer pela seleção aí, né? Bom dia, Gama. Aqui é Arroio Neco. Estamos trabalhando, estamos assando frango e ouvindo a 99.1 FM. Toca aí o Chico Rei Paraná, né? Chico Rei Paraná, qualquer música, né? Ah, vamos procurar uma aqui. Vamos rodar aí pra Arroio Neco. Também o Chico Rei Paraná, hein? Também tá aqui. Bom dia, Gama. Gostaria de participar do sorteio. Brasil 2-1, né? Isabel Cristina de Jesus na sintonia com a gente, hein? Deixa eu ver quem mais aqui. 2-1 Brasil, bom dia. Queria escutar uma música aí e participar, né, do sorteio aí. 2-1 seleção brasileira, hein? Quem que é? Quem que é? É o Brandini? Ai, rapaz, quem que é aqui? Ah, isso mesmo, Cláudio Brandini. Claudião, beleza aí? Tá na sintonia com a gente aí. Então você participar aqui, mandar um alô pra nós aqui e mandar o seu palpite aí do jogo de hoje, seleção brasileira e Noruega, logo mais à tarde. Vai participar do sorteio de uma camiseta aí, camiseta do Brasil, da seleção brasileira, lá do Brunelli da Presente. 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Dá um abraço, hein? Zera, então você é o nosso convidado a participar aí. Hoje uma camiseta da seleção brasileira, hein? Beleza? 9h46 agora.
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0: Aí, a inesquecível Marília Mendonça, Rosa embriagada. Deixa eu ver quem mais aqui, tem mais gente participando com a gente. Brasil 2-1. Quem é aqui? Bom dia, Gama. Beleza, bom dia. Deixa eu ver aqui, áudio, né? Aqui, que é o meninão aqui, é o Wagner. Tá ligadão com a gente? Alô, Wagner. Bom dia. Na sintonia com a gente também, 99.1 FM. Vamos até às 11, hein? Com muita moda sertaneja no seu radião. Vamos curtindo aí a boa música sertaneja. O pessoal que participar vai concorrer aí a uma camisa da seleção brasileira hoje, hein? Alô, bom dia. Fala aí.
1: Bom dia, Gama.
0: Pô, ai!
1: Música aí pra mim do... Do Leonardo, Eduardo Costa, do Célio Carriel Gregório, 715, Varge.
0: Eduardo Costa, daqui a pouquinho a gente roda também. O Eduardo Costa, hein? Bom dia, 3-0 pro Brasil. Quem que é? Mariane, né? Mariane Aparecida Leite Pereira, né? 3-0 pro Brasil. Deixa eu ver, oi! Quem é aqui? Falou!
2: Maria Eduarda Pariares, coloca minha música aí, tá bom?
0: Tá bom, então tá bom. Deixa com o Beck aqui, daqui a pouco nós coloca a música aí, tá bom? Então tá bom, o pessoal participando aí. 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Beleza então, tá bom? 9:58 agora.
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1: Aí agora 10h15, 10 horas e 15 minutos, manhã de domingão, dia 5 de julho de 2026, estamos juntinhos e vamos juntinhos na melhor sintonia, hein? Aí você ouviu aí a Paixão Proibida, Teodoro Sampaio, você ouviu também o Não Valeu, pra você, o Eduardo Costa, a Viola Chorou, com o Gino e Geno, Arroz com Piqui, Chico Rei Paraná, Gol do Coração, Jean e Giovanni, Rosa Embriagada, Marília Mendonça, Localizador, Milionário e Marciano, Daí Estou Só, Amado Batista, e aí, Mato Grosso e Matias, participação do Gustavo Lima, tocando em frente o Daniel e o Almir Sater. Até às 11 tem muito mais pra gente curtir aqui na 99.1 FM. Lembrando que hoje que você que tá participando vai concorrer aí uma camiseta da Seleção Brasileira, hein? 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Um abraço a todos aí, ótimo domingão para todos aí. Em 10 horas e 16 minutos na sua Paranapanema, juntinhos até às 11 da manhã, com muito mais música para você que tá aí em Piraju e na região. Sempre ligado com a gente, tá no sítio Chácaras Fazendas. Nosso abraço, ótimo domingo.
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10h30, agora 10 horas e 30 minutos. Caminheiro, milionário José Rico, passe livre, Teodoro Sampaio, o lobo da estrada, Sérgio Reis. E até você voltar com o Henrique e Juliano. Teve também Paixão Proibida com o Teodoro Sampaio. Até às 11 tem muito mais pra gente curtir, né? Um abraço pro Alcir Marquete, que tá sempre na sintonia com a gente, tá lá na Codespaulo. Alô, pessoal da Codespaulo. Tá por lá também a Rose, o Cidão Honório, né? Quem mais? Tá por lá também a Maria, né? Pessoal sempre ligado com a gente, o Marrom Pedreiro. Um abraço a todos aí, sempre na sintonia com a gente. Este domingão frio, rapaz. Tá frio lá fora, rapaz. Mas nós estamos por aqui, vamos juntinhos até às 11 da manhã. Lembrando que você que está participando vai concorrer a uma camisa da Seleção Brasileira hoje do Bruno e ele da presente, hein? É, ali na Major Mariano. O pessoal sempre na sintonia com a gente. A Bruno e ele da presente, né? 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É, rapaz, pessoal, estão ligados com a gente aí, né? Humberto Martione, né? Humberto Martione, lá perto do Mabraco. Pessoal, estão ligados com a gente aí. E vão aí, dê esse brinde aí pra gente sortear, né? Uma camisa da Seleção Brasileira e você vai concorrer aí no finalzinho do programa. Em 10h31 na Paranapanema, tá no sítio Chacra Fazendas, em Pirajú, na região, nosso abraço aí.

0: Aí o Rick Renner. De bar em bar. 10h42.
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0: 10h42, tem mais aí uns 5 minutinhos aí. 5 minutinhos pra você que aí participar do sorteio da camiseta do Seleção Brasileira, hein? Ah, daqui a pouquinho a gente vai fazer o sorteio lá do Brunielli da Presentes. É o sorteio de uma camiseta da Seleção Brasileira, hein? 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Alô, Brunão. Alô, Hélida. Nosso abraço. Ótimo dia e ótimo domingão pra vocês aí, tá bom? 10h42. Aí você ouviu aí de bar em bar com o Rick Renner. Aí eu bebo com a Mayara Maraíza. Pulando o muro com o Zé Neto e Cristiano. E caminheiro com o Milionários é Rico, hein? E às 11 tem mais pra gente curtir aqui na 99.1 FM, hein? O Popai tá ligado com a gente, né, Popai? Ah, o Popai! Popai e Dona Ana sempre na sintonia com a gente lá no Teto 2. Também, recepção na sintonia com a gente é o Pio, lá no Doreto. Alô, pessoal do Doreto, bom dia. Na sintonia aí com a gente. Pessoal do Vitor Cunduva Júnior, alô, Zé Camargo e todo o pessoal lá sempre na sintonia da 99.1 FM. Aquele abraço a todos. O Rafael tá lá na Tibiriçá também, na sintonia com a gente. Aquele abraço, ótimo domingão aí pra todos, hein? O Luizão Carinha também, né, sempre na sintonia, ele e a Valéria. Aquele abraço, ótimo domingo aí pra todos aí, hein? Olá, bom dia, gostaria de participar. Meu nome é Luiz Miguel, né? Luiz Miguel Ono Fernandes. Beleza? Tá participando do sorteio aí, hein? O pessoal manda aí o nome certinho, o nome, né? Completo aí pra gente aqui, né? Daqui a pouquinho a gente vai fazer o sorteio aí, hein? Tá bom? Então tá bom. Vai lá, 10h44, mais músicas.

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1: É, manda um abraço aqui pro André, né? Ô, Sargento André, sempre na sintonia com a gente lá no bairro do Monte Alegre do Funil. Bairro Monte Alegre do Funil, tá ligadão com a gente aí e quer participar do sorteio. Manda o nome completo aí pra nós que daqui a pouquinho vamos fazer o sorteio, hein? 10h47 agora, 10 horas e 47 minutos na melhor sintonia. 99.1 FM, aqui o importante é ter você...

0: Negro e Solimões, Muro.
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0: Tá aí, chegou a hora e a gente vai fazer o sorteio, né? A camiseta da seleção brasileira lá do Brunielli da Presentes, né? Pra todo o pessoal aí que participou aí, né? Vamos ver. Um abraço pro Joãozinho. Alô, João. João Carlos tá sempre na sintonia com a gente lá na FECAP. Alô, Joãozinho, bom dia. Já colocou palpites aqui. Também, deixa eu ver quem mais aqui. Não tem nome, mas aqui, Luiz Miguel. Alô, Luiz. Tá ligadão com a gente. Nosso abraço aí. Muita gente participando aqui. 22, 3, 25 pessoas aí. Participando do sorteio, mais uma aqui. Bom dia. Quem é? Rosa Maria Florindo Sanches. Na sintonia com a gente também, mandou um bom dia para nós. Vamos lá então, 26. Vamos pro sorteio aqui. Ver quem vai ganhar a camiseta da seleção brasileira para torcer uniformizado hoje para nossa seleção brasileira, que com certeza vai passar hoje, né? Vai passar o rolo compressor em cima, né, da Noruega aí, tá bom? Vamos ver, vai lá, Isabel Rodrigues da Silva. Isabel Rodrigues da Silva ganhou a camiseta, então, da Seleção Brasileira do Brunielli da Presentes, né? Aí você vai lá com o documento do Brunielli da Presentes, certinho, ali pertinho da Mabraco, vai retirar sua camiseta. Você manda um oi aí, é pra confirmar aí, tá bom? Manda um oi aí, pra gente, né, pra confirmar aí. Eu tô aguardando aqui, Isabel Rodrigues da Silva. Você ganhou a camiseta aí do Brunielli da Presentes, hein? Então você manda um oi aqui pra confirmar aí e vai com o documento lá no Brunielli da Presentes retirar a camiseta. 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Já mandou aqui, ó, obrigado, Deus abençoe, oi, a Isabel Rodrigues da Silva, quem ganhou então aí a camiseta da Seleção Brasileira, só passando o Brunielli da com documentos, retirar a camiseta aí, tá bom? Um abraço ao Bruno, Hélida, toda a equipe aí do Bruno e Hélida Presente, que deu presente pra gente aí. 10h53 na Paranapanema, a melhor sintonia.
1: Ah,

0: já fizemos sorteio, então, hein? A Isabel... Isabel Rodrigues da Silva, quem ganhou a camiseta aí da Seleção Brasileira. 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A gente aqui, 10h56 na Paranapanema, 10h56. Tô indo embora, um abraço a todos, fique com Deus, ótimo domingão e que o Brasil vença hoje, né? Vai vencer, se Deus quiser. Vamos passar mais uma, beleza? Um abraço a todos, fique com Deus, tchau, ótimo domingo.
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3: 11 horas e 3 minutos.

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2: É, gente. 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

0: tamo junto.
1: Sabe, galera?
2: Quem aprendeu? Quem aprendeu aí? Quem aprendeu? Ó, acende daquele jeito que acendeu aquela hora lá pra nós, só pra nós enxergar o povo aqui. Aí apaga o seguidor só um pouquinho aí pra nós, só pra nós vir. Joga a mão lá em cima, todo mundo assim, barretão. Pra você que tá, que ainda tem esperança da sua mulher assumir que você tá certo, joga a mão lá em cima. Pro lado, pro outro, pro lado, pro outro. Isso é barretão.
3: Essa já é.
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2: Cerveja de socorro, meu amigo. 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
1: Você já sentiu aquele cheirinho de terra recém-molhada depois de uma chuva? 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É aqui que o anseio, a celebração e até mesmo o sofrimento ganham notas musicais e se convertem em doces recordações. Comigo, Silvana Grande, você vai explorar essa trilha de versos, violas e corações que dançam conforme o compasso do sertão. Agora, cada canção vai ser um diálogo na varanda, com aquele frescor do café recém-coado, prontinho, fresco, e as notas da viola que vão preenchendo o seu lar. Te ajeita aí como você preferir, ok? Relaxa na poltrona ou continue fazendo as suas atividades. Só não perde nenhum acorde sequer, ok? Pois a emoção vai ser total daqui pra frente. Estamos no ar com o Nativo e Sertanejo. E aí, o seu coração tá pronto pra vibrar com a primeira faixa sertaneja de hoje?
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1: E é assim, cada tendência que se vai, arrasta uma parte de nós e nos devolve outra. Sempre mais resistente, sempre mais vibrante. O encanto da música sertaneja não desaparece com a última faixa. Ela persiste, ressoando nas profundezas do nosso ser, como se fosse parte do nosso relato pessoal. No embalo de Nativo e Sertanejo, cada trecho do caminho é longo, mas cada momento de descanso nos inspira a prosseguir até o final.
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1: Voltei, meus maravilhosos. E aí, pensou que a empolgação tinha acabado? Que nada. Te prepara que tem muito mais ainda por vir. Assim é o sertanejo. Sempre tem uma surpresa agradável guardadinha. Daquelas que fazem o nosso coração sorrir mesmo estando apertado. Pegue novamente essa carona com a gente nessa estrada. Com modas inéditas, narrativas emocionantes e sentimentos profundos que estão esperando por você. Fique ligado, pois o Nativo e Sertanejo tá só aquecendo as turbinas, viu? Pra mais um episódio do nosso bate-papo.
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1: Prepara o coração, que agora vem pancada. Vai começar, mano.

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1: Ah, que bate-papo gostoso e que modão, né? Mas ó, vamos pausar um pouquinho agora, tá? Apenas um momento pra se hidratar, meu.

0: meus amores. Arrumai o chapéu, a bota e já teremos outras músicas e ótimas conversas. Fique por aqui, não sai não. O Nativo Sertanejo já volta. E logo depois, né, você vai ouvir muita coisa boa.
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1: E assim, num breve piscar de olhos, retornamos. Pois o verdadeiro sertanejo, a prosa, né? Tem que manter-se aquecida. Chega mais perto, vai, porque a próxima moda musical já está prontinha pra tocar direto no seu coração.
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1: E assim concluímos mais uma etapa dessa nossa jornada sonora, com o coração transbordando de histórias e canções inesquecíveis. Mas mantenha-se firme, meus amores, é, porque ainda temos um longo caminho pela frente e o melhor ainda está por vir. Pausa rápida agora, tá bom? Uma respirada e já retornamos com mais melodias de Nativo e Sertanejo pra você.
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2: Às 18h58.
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1: Sou eu de novo, Silvana Grande. A temperatura da nossa prosa sertaneja, ó, tá subindo. A cada momento que passa, o caminho musical fica ainda mais encantador, né? E a gente continua a reunir histórias ao longo dessa jornada, juntinhos. Seja trabalhando, relaxando na varanda ou aconchegado no sofá da sua sala, o essencial é estarmos juntos, viu? Porque aqui a boa companhia é infinita. Te prepara, meu amor, porque o Nativo Sertanejo está a postos para mexer com as suas emoções.

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0: ligado, maninho? Bom demais.
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2: Ai, que tá bom demais, tá top. Mas é hora de uma pausa pra dar um respiro e tomar aquele café gostoso que eu acabei de passar. Continue com a gente, porque o que tá chegando por aí é pura emoção. Um instante e já estamos de volta, trazendo mais Nativo e Sertanejo.
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2: Vamos juntos novamente? Vou dar o play em mais um sucesso sertanejo aqui no Nativo e Sertanejo. Nativo e Sertanejo.

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2: Faremos um pequeno intervalo aqui, tá? Só pra organizar os nossos músicos e tomar uma água. Permaneça com a gente. Em breve, mais bate-papo, sucesso, tudo que você gosta do Nativo e Sertanejo.
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2: Estamos chegando ao final dessa jornada de modas e histórias belíssimas, mas ainda tem muita emoção pra dividir, viu? Todo acorde tocado hoje levou consigo uma parte de nós e deixou no seu lugar algo ainda mais belo. O sertanejo é desse jeito. Quanto mais cantamos, maior o desejo de estarmos juntos. Vamos aproveitar cada segundo que resta, tá bom? Pois o Nativo e Sertanejo encerra em grande estilo.
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1: Chegamos ao final de nossa trajetória hoje, hein? Cada ritmo, cada palavra, cada recordação, a gente vai guardar dentro do peito, né? Foi incrível compartilhar esses momentos com você, viu? Percebendo, né, que a distância some quando a gente fica conectado pela música. O sertanejo é mestre em transformar silêncio em diálogo, não é mesmo? E a saudade, se torna alegria. A cada acorde, uma parte de nós se ilumina, como se o rádio fosse a sala de estar da nossa casa. Obrigada por ter abrido as portas do seu lar de forma tão carinhosa. Foi muito bom ter estado ao seu lado. Aqui é Silvana Grande e na próxima parada da nossa viagem, nós estaremos juntos novamente para mais um bate-papo e boa música. Fique firme, viu? E até a próxima. E não te esquece, o Nativo Sertanejo foi criado especialmente para você.
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